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2: 97.
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2: 9 e 16.
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3: 9:37.
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3: 953.
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1: 10:50.
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0: Está no ar o nosso Classe A. Seja muito bem-vindo e seja muito bem-vinda. Sou Érica Monteiro e estaremos juntos por 2 horas incríveis ao som das mais importantes canções de todos os tempos. Aqui é o passado de presente em forma de música para você, ouvinte Classe A.
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0: Hora de darmos início, então, a essa programação mais do que esperada no final de semana. O primeiro sucesso de hoje vem chegando com Joe Cocker, You Are So Beautiful.

0: ouvimos Elvis Costello Alison. Antes, Cal Calton, Billy Joel, e abrimos o programa com Joe Cocker. Daqui a pouco, os anos 80 chegando aqui no Classe A, e eu tenho certeza que você, que curte muito, vai curtir juntinho aqui comigo. Me aguarde. You Are So Beautiful é uma canção composta por Danny Wilson, Bruce Fisher e Billy Preston. Ela foi gravada primeiramente por Billy Preston e se tornou notável na voz do cantor britânico Joe Cocker.
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2: 11:15.
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0: Estamos de volta e o Classe A traz neste momento aquela sequência linda dos anos 80. Vamos de Billy Ocean, abrindo aqui a sequência com Get Out of My Dreams, Get Into My Car.

foi dentista Ra Hunting High Low, antes Johnny Duck, Stanley Clark, Heart e Billy Ocean. Após o intervalo, você sabe que tem um encontro com os anos 90. Venha junto! Alone é uma canção composta por Billy Steinberg e Tom Kelly, que a gravaram sob o nome de I-10 em seu álbum de 83, Taken a Cold Look. Posteriormente, ela foi gravada pela atriz Valerie Stevenson e pelo ator John Stamos na trilha sonora original do seriado da CBS Dreams em 84.

0: A banda de rock americana Heart fez um cover em seu álbum Bad Animals do ano de 87 e esta versão alcançou o primeiro lugar nos Estados Unidos e no Canadá. Em 2007, Celine Dion gravou para o seu álbum Taking Chances. Em 2010, Alicia Reid usou a música e a letra para o refrão de sua música Alone Again.
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3: 11:32.
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0: Hora de te apresentar o nosso bloco noventista que vem chegando com Britney Spears aqui no Classe A.

0: encerra a nossa primeira hora e o bloco dos anos 90, que ainda contou com Gloria Estefan, The Bucketheads e Britney Spears. A gente dá um pequeno intervalo e retorna para você daqui a pouquinho, abrindo a segunda hora com as contemporâneas, ou os midbacks. I'm Not Giving You Up é uma canção de 96 da cantora e compositora cubano-americana Gloria Estefan, lançada como o terceiro single de seu sétimo álbum de estúdio Destiny. Tornou-se mais popular por seu single remix de Toni Morrison, que mais tarde foi incluído em 2001 no álbum Greatest Hits, volume compilação 2, em vez de sua versão original. Nos Estados Unidos, a música foi lançada como single duplo junto com Higher. Na Europa, foi lançada para coincidir com a etapa europeia da Evolution World Tour de Stefan. Este sucesso alcançou a posição número 11 na Espanha, 28 no Reino Unido e 33 na Escócia.
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2: 11:48.
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0: Hora de você conferir mais uma maravilhosa sequência do Classe A. Quem canta, abrindo aqui o bloco, é Justin Bieber. That Should Be Me.

0: São Diego Guia, Don't Throw It All Away, encerra aqui lindamente a nossa penúltima sequência. Nós vamos para o nosso último intervalo, chegando já já com as nossas nacionais no Classe A. O tempo é muito lento para os que esperam, rápido para os que têm medo, muito longo para os que lamentam, curto demais para os que festejam, mas para os que amam, o tempo é eterno.
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4: Meia-noite e cinco.
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0: Você que está ligado e ligada, chegamos aqui na nossa última sequência do Classe A, abrindo com Simone, Valsa do Desejo.

0: E a canção de Maria Bethânia, Casinha Branca, encerra a nossa linda edição do Classe A de hoje, que já deixa saudades, com certeza. Para você que esteve juntinho comigo, meu muito obrigada pela gentileza da audiência, pela companhia maravilhosa. Quero te deixar aquela mensagem para a gente refletir durante a semana, antes de me despedir, não é mesmo? Com o tempo você percebe que nada é para sempre e que tudo tem o seu fim. Mas você também percebe que quando o ciclo de alguma coisa termina, é sinal que algo bom está começando em algum outro lugar. Então, ao invés de desanimar, não se abata se o ciclo terminou. Apenas erga a cabeça e tente encontrar essa nova porta que está sendo aberta para você. Quem sabe você não olhou direito para o lado. Amores, então, com essa linda reflexão, eu, Érica Monteiro, me despeço. Desejo uma semana gloriosa, maravilhosa para você que está aí sempre comigo nos programas do Classe A, ou para você que de repente foi a primeira vez que curtiu o nosso programa e agora está sendo convidado e convidada a vir comigo sempre, todos os finais de semana. Que tenhamos nessa próxima semana boas notícias, que ela seja muito produtiva e abençoada. Um beijo grande no coração e até o nosso próximo belíssimo e incrível Classe A. Fique com Deus e até lá. Maria Bethânia Vieira Teles Veloso é uma cantora, compositora e poetisa brasileira. Ela é conhecida como Abelha Rainha e Rainha da MPB. Na juventude, Maria Bethânia participou de peças teatrais ao lado de seu irmão, o também cantor e compositor Caetano Veloso, e de outros cantores proeminentes da época. Em 65, mudou-se para o Rio de Janeiro, onde começou sua carreira musical, substituindo a cantora Nara Leão no espetáculo Opinião. No mesmo ano, assinou contrato com a gravadora RCA e lançou seu homônimo álbum de estreia. Com mais de 26 milhões de discos vendidos ao longo de mais de 50 anos de carreira, Bethânia foi eleita em 2012 pela revista Rolling Stone Brasil a quinta maior voz da música brasileira.
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7h52. 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

1:42.

0: 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Nunca vamos esquecer o carinho de vocês nessa noite. Obrigado.
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0: 52.
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0: 1:52.

0: Obrigado, obrigado a todos vocês.
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0: atenção. Ah, meu jovem. Ah, Leonel, muito obrigado, meu mano.
1: Obrigado, mano, estamos juntos.
0: Muito obrigado, Olívio.
2: Seja,
0: que me energia, fez, meu mano.
2: E nos momentos que eu mais precisava, meu irmão. Obrigado a vocês, viu?
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0: 2:40.
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0: 3:23.
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3:38. 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
1: 4:38.
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3: Cheguei, meus amigos, para comandar este programa lindo e maravilhoso que é o Ligação Nacional. As pessoas dizem assim: será que o Edelson Moura não enjoa de fazer rádio já há mais de 50 anos e tal? Olha, eu vou falar um negócio pra vocês. Vou falar sério mesmo com vocês aqui. É difícil você enjoar alguma coisa que você gosta de fazer. Eu conheço pessoas que elas são especialistas em fazer bolo. A minha mãe fazia cada bolo maravilhoso, cada cocada maravilhosa. Ela era especialista nisso. E ela fazia porque gostava mesmo. Às vezes chegava em casa, estava minha mãe na beira do fogão, naquele tempo era fogão de lenha. E ela dizia: meu filho, é o prazer que eu tenho, é a minha felicidade. É de fazer, eu não sofro fazendo isso. Pelo contrário, eu adoro fazer isso. Eu às vezes ficava preocupado, porque ela ficava em frente ao fogão de lenha, suadinha, né, toda molhadinha de suor. Mas ela falava: quando a gente faz o que gosta, é assim, né, Franklin Russo? Beleza, né, Charles Elp? É, Charles Elp gosta também de estar aqui com a gente. As meninas do Besterol, Marcelo Moura, já estamos todos prontos e vamos começar trazendo a nossa primeira música do dia.

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2: Veja na posição certa. Às vezes é fácil inverter as coisas. Ver o ruim no lugar do bom e o errado no lugar do certo. Nesse caso, a mente assemelha-se às máquinas fotográficas. Dentro delas, as imagens aparecem invertidas. O que está em cima parece estar embaixo e o de baixo em cima. Não inverta as coisas. Veja o lado positivo. Note no que acontece um ensinamento. Nas ações, um bem, um trabalho, um proveito. Na política, uma necessidade. Na religião, um ganho de tempo. Nas coisas materiais, algo secundário. E em Deus, o principal. Enxergar um bem em tudo é a posição certa.

0: Vamos agora falar com o nosso amigo Lindomar. Tá lá em Passagem Franca ouvindo a gente.
1: Olá, bom dia, Adelson Moura.
0: Bom dia, Lindomar.
1: Rapaz, eu tô te ouvindo, teu programa. É, eu ouvi essa pergunta que esse rapaz aí fez pra ti.
0: Sim.
1: Tu responde pra ele o que é que o menino faz quando nasce, seja ele ou ela.
0: Sim.
1: O que é que o menino faz quando nasce?
0: Chora.
1: Responde pra ele que é chorar, que quando nasce ele chora.
0: É verdade.
1: Bom dia, boa tarde, boa noite, que Deus te abençoe. E Adelson Moura, quando tu ouvir essa mensagem, tu manda uma música boa pra mim aí de Adelson Moura, espelho quebrado. Tchau,
0: Puta
1: bom dia e boa noite.
0: Certo, Lindomar. Obrigado, tá lá em Passagem Franca. É o Lindomar, já é sócio aqui desse programa. Vamos tocar pra ele, Edelson Moura, Espelho Quebrado.

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2: 4h54. 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
3: Toda vez que você encontrar com alguém reclamando da sorte, reclamando da vida, toda vez que você encontrar alguém que diga para você: vivo em meio às maiores dificuldades, tem uma pergunta que você precisa fazer para essa pessoa: você está dando acesso a Deus? Será que você aceita Deus dentro de si? Será que você coloca nele as suas esperanças? Será que você sabe que Deus liberta você das amarras? Deus liberta a gente da ignorância? Deus liberta você da desesperança, da tristeza? Deus liberta todos nós, inclusive você que está aí e não acredita nele, liberta você da dor. Por isso que eu sempre digo, meus amigos, que a forte crença em Deus desata nós interiores. A forte crença em Deus acende luzes, põe equilíbrio nas emoções. Por isso que tem muita gente que são contra a religião, que detesta gente religioso, sobretudo aqueles que se dão bem, aqueles que convivem se dando bem com o fracasso do outro, aqueles que vivem em cima da miséria do outro. Mas eles só conseguem pegar, só conseguem captar aqueles que não aceitam Deus. Deus não quer nenhum filho dele infeliz. E digo para vocês uma coisa aqui muito importante: o ato de crer em Deus é um ato de libertação, é um ato de alegria, é um ato de vitória.

0: gente. Cadê o Romualdo Produções? Fala aí, Romualdo Produções.
1: Fala, meu amigo Edelson Moura.
0: Olá, Romualdo.
1: Nenhuma rádio alternativa, Sapucaia, Pará.
0: Ô, rapaz.
1: Tudo bem, meu amigo? Estamos passando por aqui. Todos os dias tem um programa. É a Hora do Amado Batista, pela Rádio Alternativa FM.
0: Que bom.
1: Manda um abraço para todos aqui. E também tem o programa Ligação Nacional.
0: Verdade.
1: Edelson esse Moura.
0: Esse
1: um abraço, meu amigo.
0: Ô, Romualdo, muito obrigado, viu? Dá um abraço aí em todo o pessoal da rádio, meus colegas, esses grandes profissionais da sua emissora. Muito obrigado pelo carinho, pela atenção. Vai essa próxima música pra vocês.
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0: Charles Elber, tem uma mulher aqui puxando sua orelha, viu? Ela quer saber por que as mensagens dela não estão saindo aqui.
1: Gostaria de saber por que não estão lendo minhas mensagens.
0: Olha,
1: não
0: aí.
1: Não estão respondendo minhas mensagens.
0: Olha aí, olha aí.
1: Mando áudio, ninguém atende.
0: Olha aí.
1: Escuta até terminar o programa, ninguém atende. E aí, o que você tem pra me dizer, Lívia?
0: Tá vendo, Charles Elber? Tá
1: me
0: vendo?
1: Chamo Jussi, sou de Pacajá, no Pará.
0: Jussi.
1: Hoje eu tô passando uns dias aqui em Nova Olinda, no Tocantins.
0: Certo.
1: Mas breve tô voltando pro Pará de novo.
0: Olha, Charles Elber, você me falou que não era culpa sua. Você me falou que a culpa era dela. Você tem sempre esse defeito. Coloca a culpa no ouvinte. Por que que a culpa é dela? Hã? Porque ela não diz qual o programa que ouve? Ah, Jussi! Ô, Jussi! Fala aí, minha amiga, qual o programa que você escuta? Nós estamos atendendo você no programa errado. Será possível isso? Tô esperando, viu?

0: senhores!
1: Valeu, PH!
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2: 57. 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

0: me perguntar por aí. Eu não digo nada não, eu só falo que ela tava lá na sarjeta comigo, cara.
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2: E agora, a hora do besteirol. Oi, menina.
3: Oi, Edelson.
2: Diga lá.
4: Digamos,
2: quais as novas?
4: Hoje já tá chegando.
2: É, o final de semana.
3: Sexta-feira.
2: Bom demais. Eu não sei não, mas eu vou mudar de vida, viu, gente?
4: Também vou.
2: Vou mudar de vida, vou. Eu vou mudar de casa primeiro. Depois que eu mudar de casa, eu vou mudar de vida.
4: Tá
2: totalmente.
4: Olha, Lara. Nós vamos,
2: eu vou dar uma volta de 380 graus. Não é?
4: Não.
2: Qual é o besteirol de hoje, gente?
4: O que é que tem no fim do arco-íris?
2: O que tem no fim do
3: arco-íris?
2: É a água, né, não?
3: Dizem que é o pote de ouro do duende, né?
2: É o quê?
4: Vamos lá procurar.
3: Pote de ouro do duende.
4: Quando eu era pequena, né? O pessoal dizia assim: olha, se você estiver assim no início do arco-íris e o arco-íris te levar, você cair do outro lado, você muda de sexo.
2: Você não sabia?
3: Não. Pois eu sabia. Eu sabia que o povo fala que tem um pote de ouro do duende.
2: E mãe tinha esses negócios. Mãe tinha esses negócios comigo. Ela falava: oi, não vai lá pra beira da cisterna não, que a mãe d'água puxa você lá pra dentro.
3: Ai,
2: eu fiquei doido pra saber quem era essa mãe d'água, que até hoje eu não sei quem era a mãe d'água.
4: Porque cisterna é um sapo.
2: A mãe d'água vai puxar você. E eu botava a minha cabecinha assim pra olhar lá pra dentro, no medo danado. Mãe, cadê mãe d'água? Ela tá lá, mergulhada. Não fica aí não, saia da beira da cisterna.
3: Que
2: e as mães tinham medo que a gente caísse.
4: Mas afinal,
2: né?
4: O que tem no fim do arco-íris?
2: O que é que tem no fim do
3: arco-íris? É o pote de ouro.
4: Você, Deus, o que tem no fim do arco-íris?
2: Não sei, eu realmente...
4: Gente, presta atenção.
2: Não tem nada, porque o arco-íris começa e termina, é só um reflexo do sol.
4: Não, sabe o que é? A letra S, arco-íris.
3: Prefiro pote de ouro.
2: É, cada um. Tchau, menina.
3: Tchau, Edelson.

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3: 5:17.
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5: Essa é pesada, hein?

0: E agora quem está aqui para falar comigo é o nosso ouvinte Valério. Fala, Valério.
1: Edelso Moura, boa noite.
0: Boa noite, meu amigo.
1: Das mães aí, para todas as mães da comunidade aí, e da Rádio 258 de Distrito Federal.
0: Muito bem.
1: Principalmente a sua família, a sua esposa.
0: Obrigado.
1: Sua mãe, as suas irmãs.
0: Obrigado.
1: E sua mãe.
0: Obrigado.
1: Talvez até a sua filha também.
0: Isso.
1: E as suas primas.
0: Uhum.
1: Toda a família.
0: Sim.
1: Toda a família Moura, do Edelso.
0: Bacana.
1: Toda a família também Batista, que é do programa mais amado.
0: Certo.
1: Do amado, mais amado do Brasil.
0: Pois
1: boa
0: não,
1: noite,
0: Valério.
1: E feliz dia das mães do dia da manhã, para todas as mães.
0: Ele gravou essa mensagem, mandou para cá, e Charles Help, não sei porquê, que não mandou a mensagem no dia certo. É por isso que eu falo, gente. A pior coisa do mundo é você ter um secretapo que não tem eficiência, não tem... não sei o quê, porque é muito verdinho. É porque quando a pessoa manda mensagem, fica o verdinho. Aí ele ouve, esquece de mandar, depois fica azulzinho, ele acha que já mandou, faz aquela confusão tremenda, e eu fico aqui com cara de tacho diante dos meus ouvintes. Mas olha, todo dia é dia das mães, né? Obrigado, Valério!

Eu quero falar algo aqui com os meus queridos ouvintes, muito importante. Tem muita gente ainda que não sabe que o caminhar na nossa vida, quando a gente caminha sozinho, é uma coisa. E quando a gente na nossa vida resolve caminhar com Deus, é outra completamente diferente. Eu conheci um artista muito famoso na televisão, que ganhou muito dinheiro. Fez fama, ganhou dinheiro, ganhou, comprou casa, comprou apartamento, comprou carro de luxo, gastou tudo, perdeu tudo, e saiu da televisão, perdeu o emprego, perdeu tudo. E aí, eu perguntei para ele: você pelo menos sabe por que você perdeu tudo? Não, gastei com mulherada, com prostituta, gastei nos botecos, nas boates e etc e tal. Não me arrependo, não. No momento que ele era jovem, não me arrependo, não. Mas agora que perdeu tudo, está velho, cansado, não tem nada quando poderia ter muita coisa, não é? E agora os filhos estão querendo colocá-lo no asilo. Uma pessoa que teve tanto, uma pessoa que brilhou, fez sucesso, sabe por quê? Escolheu na vida amigos, botecos, boates, o mundo perverso lá fora, e poderia ter salvo tudo se ao invés disso ele tivesse construído a família dele, a mulher dele, os filhos dele, mas ao lado de Deus. Ele foi para o lado de ninguém, o lado do errado, e isso é o que acontece. Caminhe sempre colocando

0: Gente, eu vou embora. Muito obrigado a todos pela audiência. Foi muito bom estar com vocês, batendo papo, conversando, trocando ideias. Até o nosso novo encontro. Tchau, Brasil.
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2: 5:33.
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0: Olá, meus amigos, tudo bem por aí? Por aqui tudo maravilhoso. O calor começou a chegar, depois esfriou, agora o tempo começa de manhã friozinho e só vai esquentando quando é mais tarde. Olha, é assim, né? A natureza tem que ser observada, né? Cada minuto do dia. É o sol de um jeito, é a lua de outro. É a coisa mais linda que tem. É a natureza. Vamos lá, Charles Help, Franklin Russo. Vamos colocar esse programa para engembrar. Edelson Moura por aqui. Começando mais um programa do Amado Batista. A primeiríssima de hoje é essa aqui, ó. Disparado pelo mundo.

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1: Legal demais! Vamos dando continuidade ao nosso programa, Amado Batista. Está na hora de chamar o nosso primeiro ouvinte participante.
2: Bom dia, meu amigo Edelson Moura.
1: Bom dia.
2: Aqui é seu ouvinte número um, Franquito Ribeiro.
1: Ô, rapaz.
2: De Bacabal, Maranhão.
1: Que beleza.
2: Sempre escuto aqui pela rádio, 93 FM.
1: Que bacana. Alô, Bacabal.
2: Aqui na cidade de Bacabal. Sou seu ouvinte desde o tempo do programa. Eu de cá, você de lá, você vai fazer.
1: Nossa senhora.
2: Eu gosto muito do seu programa, sou muito legal. Eu gostaria de ouvir.
1: Sim.
2: Amado Batista, Borboleta Azul.
1: Certo,
2: um
1: meu
2: abraço,
1: amigo.
2: Seu amigo Franquito Ribeiro. Que Deus lhe abençoe e tudo de bom pra você.
1: Outro abraço pra você. Não queira saber da minha satisfação, Franquito, receber sua mensagem diretamente de Bacabal, no Maranhão. Vamos ouvir pra ele, tocar pra ele, aliás, Borboleta Azul.

0: Mundo Velho Bom. É o Edelson Moura no ar para todo o Brasil com o programa do Amado Batista. Vou transmitir aqui o nosso WhatsApp rapidinho para vocês. 61 999 369557. 61 999 369557. Manda mensagem aí para o Edelson Moura, gente. Vai mandando.
1: Boa noite, Edelson Moura.
0: Boa noite.
1: Sou Anédio de Eritava. Tô aqui ouvindo o seu programa.
0: Sim.
1: As músicas do Amado Batista, muito linda. Agradeço que você passou outro dia meu áudio.
0: Certo.
1: Fiquei feliz, obrigado.
0: De nada.
1: E desejo muita paz, saúde e felicidade para você e toda a sua família.
0: Igualmente.
1: Que peço também uma música, Borboleta Azul.
0: Certo.
1: Oferecer para toda a minha família e para você também.
0: Minha amiga, acabei de tocar Borboleta Azul, né, por instante atrás. Eu não repito música no mesmo programa, né? Não repito. Mas eu vou mandar para você aqui como antigamente, tá ok? Vamos ouvir.

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2: 5h48.
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4: Não é grande alegria voltar a enxergar depois de uma cirurgia? Mas existe a cegueira mental, a que dos que não veem para progredir, como aproveitar as chances ou dificuldades, como acalmar o coração, aumentar a fé e a esperança. Olhe para dentro de si, para a vida, e se preciso, faça uma cirurgia na mente. Saia bem de uma cirurgia mental. Faça esvaírem-se os pensamentos negativos e infelizes e só pense no que constrói, no que dá paz, no que alegra e encaminha para Deus. O resultado da operação mental é tudo ver com perfeita clareza. Esta é a nossa mensagem de hoje. Vamos agora trazer mais uma música do Amado Batista, né, gente? Como é que é aquela lá, o Charles Help, do Genivaldo? Não é boa ela? Hã? Como é que é o nome dela? Paixão do Genivaldo. Toca aí, Franco Russo.

0: horário, somente música do Amado Batista.
1: Oi, Edson Moura.
0: Oi.
1: Boa noite, tudo
0: Boa noite.
1: Bem?
0: Tudo
1: é
0: ótimo.
1: É o Tony Silva. Uma vez eu lhe mostrei a música sua que eu gravei.
0: Sim.
1: E hoje eu tô com a minha distribuidora e eu queria ver se você me autoriza eu lançar essa música.
0: Sim.
1: Um single dessa música.
0: Sim.
1: Somente ela nessa... nesse lançamento.
0: Certo, certo.
1: Aí eu tô mandando aí pra você dar uma olhada direito, mais uma vez, né?
0: Sim.
1: Pra nem tinha capa, nem nada, agora eu já consegui fazer.
0: Certo.
1: E aí tô mandando aí pra você dar uma olhada aí, se você autorizar. Tem essa música sua que eu gosto.
0: Sim.
1: E uma outra que eu ouvi com a dupla Chico Rei Paraná.

0: Seja meu amor.
1: Você dá uma olhada aí.
2: Tá. Eu vou olhar, rapaz, a situação com carinho aqui. Essas músicas, elas são todas editadas na Peer Music. Quando a gente edita música, quem toma conta da obra já não é o cantor, é a editora que administra a obra, autoriza as regravações, né? Você pode estar entrando em contato direto com a Peer Music, tá bom? É em São Paulo, se você precisar do telefone, eu mando aqui para você, mas eu tenho certeza que eles vão autorizar, porque você é um cantosaço, beleza? Um grande abraço, cante aí Amado Batista para nós, Dá Pra Ver.

0: Que meu ouvinte de Zedoca, no estado do Maranhão.
1: Olá, Delcio Moura, boa noite.
0: Boa noite.
1: Boa tarde, aqui é o Fernando de Zedoca.
0: Oi, Fernando. Diga lá, Fernando.
1: Manda um alô aqui pra Vila Nova.
0: Alô, Vila Nova.
1: Quero ouvir aquela música de Amado Batista, Se Não For Por Amor.
0: Certo.
1: Só para curtir. Valeu.
0: Ok, Fernando, você ligou pro lugar certo, meu amigo. Só para curtir. Vamos nós curtir, né, Fernando? Você é um cara, Se Não For Por Amor.

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3: 6 e 3.

Eu estou aqui com duas mensagens do meu ouvinte. Deixa eu ver como é que é o nome. Raimundo Silva, lá de Araguatins, no estado do Tocantins. E o Raimundo diz assim: Edelson Moura, eu queria ouvir a música Vem Morena, com Amado Batista. Quero oferecer para minha esposa Neide. Ela gosta muito dessa música. Alô, Neide, esposa do Raimundo Silva, lá de Araguatins, no Tocantins. Ele tá apaixonado, Neide. Ouça aí, Vem Morena.

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1: Eu tenho aqui uma mensagem da minha amiga Laurita, lá de Urupá, no estado de Rondônia.
2: Olá, olá, Edelson Moura.
1: Olá, Laurita.
2: Boa tarde, boa noite.
1: Bom dia, boa tarde, boa noite.
2: Aqui quem vos fala é a Laurita, de Urupá, Rondônia.
1: Você já é dona assiste desse programa,
2: programa,
1: Laurita?
2: Assiste pela rádio FM 9.4 do Natanael Jardinete.
1: Muito boa demais.
2: Toca aí pra mim, Tum de Saudade. A mesma ofereço pra você, pro Thiago Blau.
1: Obrigado, obrigado.
2: E pra nós aqui de Urupá.
1: Muito bem.
2: Leia minhas mensagens, Edelson Moura. Deus o abençoe você grandemente. A Márcia Ferreira também, que Deus abençoe ela.
1: Obrigado.
2: E todos com Deus.
1: Igualmente, tchau. Laurita. Tchau, amém, minha amiga. Muito obrigado por tudo. A Laurita já é uma sócia desse programa, já é uma figura assim conhecida da gente, né, Charles Elp? É, vamos tocar pra ela, Tum Tum de Saudade.

0: É você, Adelaide. Você tá por aí, minha amiga?
1: Bom dia, Delson Moura.
0: Bom dia.
1: Gostaria de você mandar uma música pra mim, de Amado Batista.
0: Certo.
1: Foi a Seca. Eu moro aqui na Barra do Bugre.
0: Adelaide de Barra do Bugre. Se ela pediu, ela manda neste programa. Barra do Bugres, a maior audiência do estado, é Delson Moura no ar, nessa rádio belíssima de Barra do Bugres. Ei, gente querida, vamos lá, Folha Seca.

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2: 6:17.

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E mais uma do Amado Batista agora, cantando pra nós, De Madrugada.

0: falamos com o Brasil todo. É o Brasil inteiro, de ponta a ponta, ouvindo o programa de rádio de maior audiência do país, né, Molina?
1: Bom dia, Delson Moura.
0: Bom dia.
1: Sou Sueli, aqui de Francisco Badaró.
0: Ô, Sueli.
1: Gostaria de ouvir a música Toca Guitarra Torta, com certo. Amado Batista.
0: Certo.
1: Deixa pra mim ouvir, pra quem gosta de sucesso, porque Cristiano Mendes, locutor da área.
0: Certo.
1: Todos curtindo a programação. Um abraço, tenha um bom dia. E pra você também.
0: Obrigado, Sueli. Oh, meu Deus do céu, que coisa boa, né, gente? Eita, que é de norte a sul, de leste a oeste, o povo falando. Toca, guitarra, toca.

Continuamos na apresentação do programa Amado Batista. Antes de cantar, na hora do quebra-galho, quero pedir licença a vocês para anunciar aqui as páginas do Edelson Moura no Instagram, no Facebook, no TikTok, no Kawai, no YouTube. E eu espero vocês lá, curtindo as nossas postagens. Gente, todo dia tem vídeos novos, novinhos em folha do Edelson Moura. E eu conto com vocês, seguindo as nossas páginas, curtindo as nossas publicações, tá bom? Então, agora vamos trazer para vocês Coração que Sofre. Canta, Edelson Moura.

0: Gente, é uma pena ter que deixar vocês agora, mas vem aí mais um campeão de audiência. Obrigado a todo mundo que ouviu Edelson Moura nesse horário. E até o nosso novo encontro, se Deus quiser.
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0: Compadre, estamos chegando aqui no Clube do Caipirão, defendendo as tradições culturais de nossa terra com grandes sucessos do nosso cancioneiro. Muita música, alegria pra você, que é o melhor ouvinte do mundo. Vamos que vamos!
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0: A sonoplastia do meu irmão companheiro Zé Luquinha, assessoria e produção da Dona Juju. Juntos nós vamos reviver um passado tão vivo e presente na história e na memória de cada um de nós amantes da música sertaneja. Com a proteção de Deus, estamos chegando.

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1: Opa, que maravilha, como é bom estar contigo em mais uma manhã sertaneja aqui no Clube do Caipirão, abrindo o baú da música sertaneja. A Juju foi ajeitar um cafezinho pra nós, já já tem um cafezão cabeceira, o Luquinha tá ali separando mais umas modas, daqui a pouquinho tem humor caipira, ainda hoje tem histórias e canções da música sertaneja e o sucesso por aqui não para.
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1: Os grandes sucessos da música sertaneja estão aqui no nosso Clube do Caipirão. Vamos ouvir Boiadeiro Errante com Lio e Léo.

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2: E o nosso Clube do Caipirão está no ar desde 2008, defendendo a viola, a cultura, as tradições de nossa terra, sempre mantendo firme o melhor do nosso cancioneiro rural e da música tradicional, trazendo desde as raridades, as pioneiras da nossa canção, até mesmo as músicas mais novas, mas sempre dentro do estilão, do sertanejo raiz, tradicional e romântico. 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
2: Já já tem mais moda.
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2: Muito bem, vamos agora com o Momento Saúde com Edelson Moura.
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3: 6:51.
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2: Vamos cuidar do nosso meio ambiente.
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2: Valeu, Wilson Sartori, pelas dicas. É isso aí, vamos cuidar do meio em que vivemos, vamos cuidar do nosso meio ambiente.
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2: Aqui é muita moda e pouca prosa. Toca mais uma, Luquinha.

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1: Agora no Clube do Caipirão, Minuto Caminhoneiro. Vamos com o Minuto do Caminhão, para você que tá na rodagem, tá no trecho, cruzando as estradas do nosso Brasil.
2: Na maioria dos caminhões, o compressor de ar é um componente de grande importância. Garante o funcionamento perfeito dos freios. Sua troca por um modelo novo ou recondicionado não é difícil, mas é preciso ficar atento aos detalhes para não perder todo o serviço. O primeiro passo é verificar o sistema de admissão do ar. Se tiver alguma entrada falsa ou filtros saturados, vai danificar o compressor em seguida. Outro cuidado que a maioria ignora é a necessidade de trocar o óleo e o filtro do motor, principalmente se estiverem com alta quilometragem. Como a maioria dos compressores modernos são refrigerados a água, o sistema de arrefecimento deve estar com o líquido e o filtro em ordem. Antes da montagem, ainda é preciso verificar a regulagem do ar, seja por governador ou válvula, e fazer uma limpeza completa no circuito. É preciso lembrar que antes de falhar de uma vez, o compressor velho costuma ter desgastes nos anéis. O ar fica cheio de óleo e contamina tudo. Na hora da instalação, a correia e as polias precisam estar perfeitas. Se o acionamento for feito por engrenagens, fique atento ao sincronismo. Uma última dica é nunca usar silicone ou junta líquida no compressor. É comum esse material se soltar, entupir a lubrificação e destruir a peça. Quer saber mais sobre o mundo dos pesados? Aqui todo dia tem novidade pra você.
1: São as dicas para os amigos da estrada. Você que tá na boleia do bruto, obrigado pela carona. Lembrando que o Clube do Caipirão é o limite aí do seu rádio.
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1: O Luquinha sinalizou, já tem moda no jeito, vamos recordar.

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1: Vamos levantando seu almoço, cuidado não perder a hora, hein? Acertando o patacão, olha a hora.
2: Acorda, animal.
1: Ah, vai. Já já tem mais sucesso, se liga na programação.
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1: E agora vamos com o Momento Saúde com Edelson Moura.
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3: 7:28.
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1: Uma excelente manhã pra você. Bom dia.
2: Bom dia pra vocês tudo.
1: 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Aí, ó, cafezinho é bom demais.
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1: Vamos com as notícias do agronegócio, deixando você muito bem informado. Segundo o relatório da Federação da Agricultura e Pecuária do Estado de São Paulo, a FAESP, a safra de café 2026 no Estado de São Paulo apresenta perspectivas positivas, impulsionada por condições climáticas favoráveis, bienalidade positiva e investimentos estimulados pelos bons preços praticados no ano passado. Informações do agro é aqui no Clube do Caipirão.
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1: Aqui a moda não para, é uma na sequência da outra. Toca mais uma, companheiro.

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1: Eu vou ali e já volto.
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4: 7h45.
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4: 7h45.
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2: O Luquinha sinalizou, vamos ouvir agora com Parreira e Rei do Vale, Canga da Vida.

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2: Valeu, Wilson Sartori, pelas dicas. É isso aí, vamos cuidar do meio em que vivemos, vamos cuidar do nosso meio ambiente.
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2: É uma da nova, muito sentimental, nós vamos ouvir agora com Anthony e Gabriel. Tratorzinho Verde, roda Zé.
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1: Meus amigos, se nesse momento algum de vocês me perguntasse onde estão os meus passos, eu não saberia dizer. 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
1: E ó, se liga na programação, porque está sendo preparada uma seleção que eu vou falar a verdade, hein? É de arrepiar.
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1: A moda agora é com Chris and Ralph, das antigas, hein? Inspiração Cabocla!

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1: Olá, estamos chegando com mais um programa Mundo Sertanejo. Desde já, meu muito obrigado a todos vocês, viu? Já estamos no ar. Mundo Sertanejo, música, alegria, muita animação, muita comunicação no seu rádio. As melhores músicas, os maiores sucessos da nossa música sertaneja passam por aqui, na passarela do Mundo Sertanejo. Bom demais, conte pros amigos, conte pros vizinhos. Diego Valadares já chegou com o Mundo Sertanejo. É, esse programa que é meu, é seu, é nosso, é só alegria. Quem abre o programa cantando são eles, Diego e Vitor Hugo, Tubarões.

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1: Muito bem, estamos de volta ao Mundo Sertanejo, está no ar, um abraço a todos vocês, meus queridos amigos do Brasil inteiro, a Sailândia Maranhão, estamos no ar 5 horas da manhã, Pedro Maranhão, todos da equipe aí da Clube FM, Panificadora Júlia, pessoal trabalhando, fazendo aquele pãozinho quentinho, aquele pão de queijo e ouvindo o Mundo Sertanejo. Também em Lago da Pedra, Estadão do Maranhão, Rádio Cultural FM, nosso diretor René Vasconcelos, todos os locutores, todos da equipe, nosso programa também

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1: Vamos em frente, vamos em frente, vamos em frente. Mundo sertanejo está no ar, aqui o sucesso não para. Muito obrigado a todos vocês, queridos amigos do Brasil inteiro, que nos dão uma grande audiência através de nossas rádios parceiras, afiliadas à nossa central de produção, que nós temos aqui como diretor, nosso querido Edelson Moura, que é cantor, compositor e também na administração, nossa Ezélia Moura. Um abraço a Nara, também do escritório, também o Valdir, nosso editor de programas, todos da equipe, muito obrigado, viu? Milionário e José Rico cantam Vontade Dividida.

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5: 8:42.
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7: Maravilha, maravilha, vamos até Jauru, Mato Grosso, Rádio Cidade FM. Muito obrigado a todos da equipe, nossos diretores, nossos locutores, muito obrigado pelo carinho, viu? Inclusive J. Márcio, que mora aí na cidade, cantor, compositor, é empresário artístico, é empreendedor, ele esteve com a gente aqui no programa de segunda-feira, foi um grande sucesso, passando por Brasília, né? Um abraço a todos vocês de Jauru, e tá chegando o dia, o grande dia da beatificação do nosso Padre Nazareno, saudoso Padre Nazareno, que vai se tornar santo, né? Ah, o evento vai acontecer dia 13 de junho, aí na Praça da Matriz. Então vai ser um grande evento com muitas caravanas de todo o estado do Mato Grosso. Outros estados também vão prestigiar este grande evento de beatificação do Padre Nazareno em Jauru, estadão do Mato Grosso. Para maiores informações, vocês podem acessar aí as redes sociais do J. Márcio. Cantor J. Márcio. Aí vocês vão saber mais sobre esse grande evento, essa grande festa que vai acontecer em Jauru, estadão do Mato Grosso. Diego Valadares canta seu novo sucesso que o Brasil inteiro canta. Aliás, um abraço aos radialistas, né? Que já estão tocando esse meu sucesso em suas programações. Loirinha da Mini Saia Branca.

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1: Maravilha, maravilha, o Brasil inteiro está ligado, Mundo Sertanejo, um abraço, muito obrigado a todos vocês, amigos radialistas, que compõem as equipes de todas as nossas rádios afiliadas, a nossa central de produção, Rádio Estúdio Brasil, Itapetininga, São Paulo, Rádio Interativa FM, exibindo nosso programaço Mundo Sertanejo. No Estadão de São Paulo também, nós temos várias rádios afiliadas à nossa central de produção que exibe nosso programa. Adilson do Vale em Caçapava, muito obrigado. Rádio Cultura Sertaneja, Rádio Cidade AM, Pereira Barreto, para várias cidades, Marinópolis, aliás, em Marinópolis, um abraço, nosso vereador Marquinhos Marinho, nosso prefeito Evaldo, a todos vocês também, aí de Santa Fé do Sul, grande compositor, nossos ouvintes, aí de Santa Fé do Sul, Arnaldo Oliveira. Voltando a Marinópolis, nosso compositor José de Oliveira, um abraço, toda a região ouvindo o Mundo Sertanejo, pela Rádio Cidade AM de Pereira Barreto, um abraço, doutor Nilton, todos vocês, às 15 horas, estamos no ar. Quem vai cantar no Mundo Sertanejo? Ovelha, grande astro da nossa música brasileira, que regravou agora com tanto sucesso o Cabra Danado, que é um grande sucesso da minha carreira, e volta aí na voz do Ovelha pro Brasil inteiro, nas televisões, em rede nacional, nas rádios, só na Ovelha, Cabra Danado, no Mundo Sertanejo, canta Ovelha. Música.

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1: Cantou Ovelha Cabra Danado, regravou esse meu grande sucesso e tá bombando já pelo Brasil inteiro nas televisões de São Paulo. Rede TV, TV Record, SBT e outros programas em rede nacional. Ovelha cantando Cabra Danado, né? Inclusive no Ratinho, né? Já está agendado. Vai ser bom demais. Amado Batista canta, é o amado das amadas. Não quero falar com ela.

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2: 8h57.
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3: Muito bem, aqui o sucesso não para, Mundo Sertanejo é música, é alegria no seu rádio. Quero mandar um beijo aí pro meu lindo Benjamin Fitzpatrick Chaves, em Brasília, ouvindo o Mundo Sertanejo. O Benjamin já esteve aqui no Mundo Sertanejo várias vezes, já falou no ar. É meu netinho lindo, o Benjamin, que o vovô ama, viu, Benjamin? Beijo pra você, viu? Continue ouvindo Mundo Sertanejo. E ele que é ouvinte, mas também está ao vivo hoje aqui na gravação do Mundo Sertanejo e vai falar pros ouvintes. Ô Benjamin, fala aí pros ouvintes que você é um fãzão aí das músicas do vovô Diego Valadares, né?
4: Eu sou um fãzão das músicas do meu vô.
3: Aí, qual que você gosta mais?
4: Loirinha da Minissaia Branca.
3: Ué, dá uma canjinha aí, canta. Canta então.
4: Não
3: vai cantar não? Então tá bom. Valeu, beijo, me beijo pra você. Vamos de música. Cristiano Araújo canta Maus Bocados.

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1: Muito bem, Mundo Sertanejo está no ar. Vamos em frente, Zé Neto e Cristiano cantam no Mundo Sertanejo, Largado as Traças.

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1: Muito bem, muito bem. Aqui o sucesso não para. Rádio Cultura Sertaneja, Caçapava, Estadão de São Paulo, exibindo nosso programa com muito sucesso de segunda a sexta às 9 horas da manhã. Também Salinas, Nova Matrona, Novo Horizonte, Minas Gerais. Nosso programa às 9 horas da manhã pela Rádio Cultura Sertaneja. Quem canta no mundo sertanejo? Ele que esteve recentemente e é sucesso, Amauri Júnior. Cartão bloqueado.

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9: 913.
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10: Muito bem, Luciano Catanhê, de Rádio Brega Brasil, Novo Horizonte, no Pará, exibindo o Mundo Sertanejo. Muito obrigado, meu irmão, pelo carinho. A Raimunda, no município de Carolina, Maranhão, ligada. Yandolo Souza, Rádio Rio Neves FM, São Raimundo das Mangabeiras, também do Estadão do Maranhão. Edjalma Magalhães, Rádio Terra FM, Feira da Mata, na Bahia. Um abraço a todos vocês. Vamos de música. Almirante Aboiador canta de Brasília para o Brasil inteiro, botando no seu radinho.

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1: Maravilha, maravilha. Mundo Sertanejo. 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Olha quem vai cantar do Mundo Sertanejo. Ele esteve com a gente segunda-feira, no programa de segunda-feira, sucesso Brasil inteiro. J. Márcio canta no Mundo Sertanejo. Estou amando de boa.

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1: Muito bem, muito bem. Muito obrigado a todos vocês pelo carinho de sempre. A audiência muito grande pelo Brasil através de nossas rádios afiliadas, né? Ô, Vandersá, um abraço aí ao nosso prefeito Marcos, viu? A todos vocês da Terra FM São Félix, Minas Gerais. Sucesso total. Um abraço, viu? Bruno e Marrone vão encerrar o programa cantando Feriado Nacional. Um abraço a todos. Tchau, Brasil!

0: Obrigado.
1: Obrigado, gente.
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0: 9:26.
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10 e 16.

0: 10h27.
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0: 10h27.

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1: 11:29.
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1: Onze e meia.
2: Voltamos.

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2: 11:44.
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3: Meio-dia.
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1: Meio-dia e 26.
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3: Meio-dia e 40.
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1: Meio-dia e 55.
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3: Uma e oito.
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0: 1:23.
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0: 1:23.
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0: continua daqui a pouco.
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4: 1:35

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2: 2:22.
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0: 2:34.
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0: Que gostou, faz barulho! Muito obrigado, gente, muito obrigado!
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3:33. 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

0: Quem gostou, bota a mão pra cima e faz muito barulho. Obrigado.
1: Quatro e doze.

0: Lindo! Obrigada, Yasmin Santos!
1: Obrigada, amiga. Deus te abençoe, tá?
2: Quatro e trinta e três. 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

5 e 5. 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

0: Meninos de Deus.
1: Meninos. Todo mundo
0: tá vendo. Negros Animais de Goiânia. Que história linda.
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0: 5:32.
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6:32. 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

0: Agora você se acostumando, velho, aqui. Ouvindo a essência da beleza da música caipira. Pena Branca e Chavantinho. Modo pra caipira desse país.
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1: Falcão, vamos recordar agora.

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Salve, salve, simpatia, boas vibrações pra todo mundo. Tô chegando no seu rádio, na sua sintonia, com mais uma edição do nosso Top Universitário. É o Top do final de semana. Pra gente começar o Top bem bacana, aqui tem o som do Vitor e Gustavo, com Capitão.

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2: 8h39.
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4: Estamos de volta com o Top Universitário. Por aqui é assim, a música não para, é um sucesso atrás do outro. Tá chegando mais uma sequência musical com Luan Santana e Henrique Juliano. Erro Planejado.

0: Sabe, Matheus e Cauã, fechando essa sequência musical do nosso Top Universitário. Intervalo é rápido, voltamos já.
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4: 8h47.
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0: Estamos de volta, Top Universitário no seu rádio, abrindo a última sequência musical do nosso fim de semana. Tem Marco Antônio e Gabriel, Balança.

0: Top Universitário de hoje. Gente, obrigado pelo carinho, audiência e paciência. Grande abraço aqui do Rodrigo Souza. A gente se fala no próximo programa, se Deus quiser. Tchau, tchau. Até lá.
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1: Olá, olá, salve, salve, simpatia, boas vibrações pra você aí do outro lado do rádio. Tô chegando na sua sintonia com mais uma edição do nosso Top Musical, o Top das Mais Pedidas. E agora sim é o top completo pro nosso fim de semana, é as mais pedidas da semana. 12ª posição da semana ficou com Wesley Safadão e Eric Landi, eis que fala

Eis que fala mal, Wesley Safadão e Eric Land, aqui no Top Musical, 12ª posição. 11ª colocada é Mato Grosso e Matias, Caçador de Gente.

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1: Caçador de gente. É, Mato Grosso e Matias aqui no Top Musical, top das mais pedidas na 11ª posição. Agora tá chegando a 10ª colocada com Maria.